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2: 21 horas e 4 minutos.
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quando cresceres, seja um bom homem, meu filho, amigo de teus amigos, sincero e trabalhador. Tenha humildade e a grandeza do perdão, e quando levantar do chão, agradeça ao Criador. 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

0: Você ouviu aqui na web Rádio Gaudéria, Gaúcho da Fronteira, carreteando a tristeza.
1: 21 horas e 16 minutos.
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0: 21 horas e 28 minutos.
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0: 21h39.
1: No sul do Brasil, o rodeio é mais que um evento esportivo. É uma celebração da cultura gaúcha. Os rodeios surgiram como uma forma de reunir peões para mostrar suas habilidades campeiras, como a doma de cavalos, a laçada e a gineteada. Com o passar dos anos, tornaram-se grandes festas que reúnem milhares de pessoas em torno da música, da dança e da culinária típica. É no rodeio que o gaúcho exibe sua pilcha, dança seu fandango e cultiva a tradição. Essa foi mais uma curiosidade do Sul, aqui na Rádio Gaudéria.

0: Ouvimos na web Rádio Gaudéria Os Tiranos, Chamamé do Amor.
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0: Acabamos de ouvir na Web Rádio Gaudéria, Newton Ferreira, Abaralhando a Barbela.
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0: Ouvimos na Web Rádio Gaudéria, Erlon Pericles, Rio Grande Velho.
1: 21:53.
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1: Olha o bugio, velho, não podia faltar o bugio, meu companheiro.

0: 22 horas e 8 minutos.
1: Na roda de amigos, na lida do campo ou num domingo em família, ele está sempre presente. O chimarrão é muito mais do que uma bebida. É símbolo de hospitalidade, respeito e união. Preparado com carinho e passado de mão em mão. O mate traz na cuia o sabor da cultura gaúcha. E tu, já tomaste o teu chimarrão hoje?
2: 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Chimarrão lá na...
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0: 22 horas e 19 minutos.
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0: 22 horas e 32 minutos.
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0: Obrigado, meu Deus, por ter nascido gaúcho.
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0: 23 horas e 7 minutos.
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No sul do Brasil, uma das lendas mais contadas é a do Negrinho do Pastoreio. Diz a história que um pequeno escravizado, castigado injustamente por seu patrão, foi deixado no campo sob a guarda do pastoreio de cavalos. Após perder um dos animais, foi cruelmente castigado e abandonado em um formigueiro. Mas, segundo a lenda, Nossa Senhora apareceu e o acolheu, transformando o Negrinho em um protetor dos campos e dos animais perdidos. Até hoje, muitos gaúchos acendem velas ou fazem preces a ele quando perdem algo importante. Uma lenda que mistura fé, cultura e tradição, passando de geração em geração. Essa foi mais uma curiosidade do Sul, aqui na Rádio Gaudéria.

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0: 23:41.
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0: 23 horas e 53 minutos.
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0: Zero hora e quatro minutos.
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2: Não há como falar em música gaúcha sem lembrar dela. A gaita, também conhecida como acordeão. Esse instrumento chegou ao sul do Brasil com os imigrantes europeus, principalmente os italianos e alemães, e logo foi adotada pelos gaúchos. Seu som marcante embala desde músicas animadas, como vaneiras e xotes, até melodias mais lentas e nostálgicas como milongas e chamamés. A gaita é considerada a alma dos bailes gaúchos. E muitos dizem que onde há uma gaita, a festa está garantida. Ela é símbolo de alegria, identidade e emoção. Esta foi mais uma curiosidade do Sul, aqui na programação da Rádio Gaudéria.

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0: 0:27.
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0: abençoe todos nós. E aquele abraço. Errinha!
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0: Meia-noite e 38 minutos.
1: No peão, a bombacha alinhada, a camisa bem passada, o lenço no pescoço, na prenda o vestido, o laço de fita no cabelo é um orgulho que não se mede. A pilcha é mais que uma vestimenta, é identidade. Símbolo da tradição gaúcha, ela expressa o respeito pelas raízes e pela história do povo sulista. E quando a gaita toca, ela ganha ainda mais beleza nos passos do vaneirão.
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0: Uma hora e um minuto.
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2: No sul do Brasil, o rodeio é mais que um evento esportivo. É uma celebração da cultura gaúcha. Os rodeios surgiram como uma forma de reunir peões para mostrar suas habilidades campeiras, como a doma de cavalos, a laçada e a gineteada. Com o passar dos anos, tornaram-se grandes festas que reúnem milhares de pessoas em torno da música, da dança e da culinária típica. É no rodeio que o gaúcho exibe sua pilcha, dança seu fandango e cultiva a tradição. Essa foi mais uma curiosidade do Sul, aqui na Rádio Gaudéria.

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0: 1:36.
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0: 1:54.
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1: Duas horas e sete minutos.
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0: 2 horas e 31 minutos.
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0: 2 horas e 55 minutos.
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0: 3:07.
1: Você sabia que o chimarrão, símbolo tão presente na cultura gaúcha, tem origem indígena? Pois é, o hábito de consumir a erva mate surgiu com os povos guaranis, que já utilizavam a planta em rituais e no dia a dia, muito antes da chegada dos colonizadores. Com o passar do tempo, o chimarrão foi incorporado pelos tropeiros e pelos gaúchos, tornando-se sinônimo de hospitalidade e tradição. Hoje, além de ser um companheiro inseparável nas rodas de conversa, o mate também representa união, respeito e orgulho sulino. É por isso que aqui no Sul dizemos com orgulho: um bom mate nunca se nega. Essa foi mais uma curiosidade do Sul, aqui na programação da Rádio.

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0: 3 horas e 21 minutos.
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0: 3:32.
1: O violão é outro grande protagonista da música gaúcha. Com suas cordas dedilhadas, o violão campeiro embala canções de campo, toadas e milongas, traduzindo a simplicidade e a beleza da vida no sul. Nas rodas de mate ou nas tertúlias, ele é presença garantida, seja acompanhando uma gaita ou conduzindo uma voz solitária. O estilo do violão gaúcho é único, com batidas marcadas e dedilhados que lembram o trote do cavalo, ele carrega a alma do campo em cada acorde. É o som da calmaria, da saudade e da contemplação do pampa. Essa foi mais uma Curiosidade do Sul aqui na Rádio Gaudéria. 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

0: 3 horas e 44 minutos.
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0: 3:57.
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1: 4 horas e 1 minuto.
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0: 4 horas e 21 minutos.
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0: 4:33.
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0: 4 horas e 46 minutos.
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0: 4 horas e 58 minutos.
1: O violão é outro grande protagonista da música gaúcha. Com suas cordas dedilhadas, o violão campeiro embala canções de campo, toadas e milongas, traduzindo a simplicidade e a beleza da vida no sul. Nas rodas de mate ou nas tertúlias, ele é presença garantida, seja acompanhando uma gaita ou conduzindo uma voz solitária. O estilo do violão gaúcho é único, com batidas marcadas e dedilhados que lembram o trote do cavalo, ele carrega a alma do campo em cada acorde. 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

0: Valeu, Joca!
1: Graças, JJSV!
2: 5 horas e 12 minutos.
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0: 5:21.
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0: 5:33.
1: Quando começa o batido da gaita e o violão marca o compasso, o salão vira poesia. O fandango é festa, dança e celebração da cultura gaúcha. Seja no vaneirão, na milonga ou no shot, cada passo conta uma história. Fandanguear é viver o sul em sua essência.
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0: 5:59.
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No sul do Brasil, uma das lendas mais contadas é a do Negrinho do Pastoreio. Diz a história que um pequeno escravizado, castigado injustamente por seu patrão, foi deixado no campo sob a guarda do pastoreio de cavalos. Após perder um dos animais, foi cruelmente castigado e abandonado em um formigueiro. Mas, segundo a lenda, Nossa Senhora apareceu e o acolheu, transformando o Negrinho em um protetor dos campos e dos animais perdidos. Até hoje, muitos gaúchos acendem velas ou fazem preces a ele quando perdem algo importante. Uma lenda que mistura fé, cultura e tradição, passando de geração em geração. Essa foi mais uma curiosidade do Sul, aqui na Rádio Gaudéria.

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0: 6:30.
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0: 6:41.
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0: 7:03.
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0: 7:27.
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0: 7:37.
1: Não há como falar em música gaúcha sem lembrar dela, a gaita, também conhecida como acordeão. Esse instrumento chegou ao sul do Brasil com os imigrantes europeus, principalmente os italianos e alemães, e logo foi adotada pelos gaúchos. Seu som marcante embala desde músicas animadas, como vaneiras e xotes, até melodias mais lentas e nostálgicas como milongas e chamamés. A gaita é considerada a alma dos bailes gaúchos. E muitos dizem que onde há uma gaita, a festa está garantida. Ela é símbolo de alegria, identidade e emoção. Esta foi mais uma curiosidade do Sul, aqui na programação da Rádio Gaudéria.

0: 8 horas e 2 minutos.
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0: 8 horas e 12 minutos.
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2: Quando começa o batido da gaita e o violão marca o compasso, o salão vira poesia. O fandango é festa, dança e celebração da cultura gaúcha. Seja no vaneirão, na milonga ou no xote, cada passo conta uma história. Fandanguear é viver o Sul em sua essência.
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0: 8:36.
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0: No sul do Brasil, o rodeio é mais que um evento esportivo. É uma celebração da cultura gaúcha. Os rodeios surgiram como uma forma de reunir peões para mostrar suas habilidades campeiras, como a doma de cavalos, a laçada e a gineteada. Com o passar dos anos, tornaram-se grandes festas que reúnem milhares de pessoas em torno da música, da dança e da culinária típica. É no rodeio que o gaúcho exibe sua pilcha, dança seu fandango e cultiva a tradição. Essa foi mais uma curiosidade do Sul, aqui na Rádio Gaudéria.
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0: 8 horas e 46 minutos.
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0: 8:58.
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0: 9:11.
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0: 9:32.
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0: 9:40.
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0: 10 horas e 3 minutos. 10 horas e 3 minutos.
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2: Segunda-feira, 20 de julho de 2026, está entrando no ar mais uma edição do Repórter Destaque. As últimas informações do Brasil e do mundo agora no seu rádio. A Universidade de Oxford iniciou o primeiro teste em seres humanos de uma vacina contra o Ebola, vírus de Mundibugyo, uma das variantes que causam a doença. O objetivo é acelerar o combate ao surto que atinge a República Democrática do Congo e Uganda. O desenvolvimento da vacina começou há cerca de 8 semanas, logo após a Organização Mundial da Saúde declarar emergência de saúde pública. Agora, a pesquisa entra na fase clínica e vai avaliar a segurança e a resposta do organismo ao imunizante. O estudo contará com 50 voluntários saudáveis entre 18 e 55 anos que serão acompanhados durante um ano. Os pesquisadores esperam identificar rapidamente se a vacina provoca a resposta imunológica esperada e se apresenta efeitos adversos. O atual surto já provocou mais de 1.700 casos confirmados e 625 mortes. Como a doença avança em regiões de conflito e com grande deslocamento de pessoas, uma vacina eficaz pode ser decisiva para conter a propagação. A tecnologia utilizada é a mesma que deu origem à vacina desenvolvida por Oxford durante a pandemia de Covid-19. Eu sou Kleber Salles e volto daqui a pouco com mais informações no seu rádio. Fique ligado.
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1: 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E a partir de agora, Encontro com Ari Santos dos Pampas aos Seringais. Este programa tem a direção geral do companheiro e amigo Edelcio Moura. 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Encontro com Ari Santos, dos Pampas aos Seringais. As emissoras parceiras que formam essa grande integração, fazendo eco na canhada, retumbando nas coxilhas, chegando bem mais longe para mim poder ficar pertinho de vocês. Abre a gaita, gaiteiro, abre a gaita, porque eu também quero te ouvir.
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2: Grande Paulinho Mocelim compareceu e cantou Mágoa de um Fazendeiro. Velho Milongueiro é o Sua Cara do Velho. Grupo Marcação Lagoa dos Olhos. Voltamos em seguida, Dito Nomás.
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3: 10 horas e 19 minutos.
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2: Na minha volta de lá pra cá, o Bogrinho tá chegando com a coisa de chimarrão na mão pra poder cumprimentar os amigos.
7: Estamos chegando, Buraguinho Sari.
2: Devagar e bonito.
7: Devagar e bem bonitinho. Obrigado pelo carinho da audiência. Você que tá nos acompanhando aí, obrigado. Continue com o rádio ligado. Aí vamos passar uma hora agradável com as melhores marcas hoje pra você acompanhar. Um abraço pra você de todos os cantos do Brasil que estão sempre ligados.
2: Quero aproveitar e mandar um abraço ao pessoal da Churrascaria Trevo nos Pagos de Ouro Preto do Oeste. 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Hotel Brasil. Mandar um abraço para um grande amigo nosso que está nos acompanhando, que é o Adalberto. Ô Adalberto, um abraço também da nossa amizade. Outro amigo nosso dos Pagos de Vilena, doutor
7: Laírce Martins.
2: Doutor Laírce Martins, advogado dos bons e acima de tudo nosso amigo. Doutor Laírce Martins, índio velho bom de pata. Um abraço do tamanho da nossa amizade, né, Xê? Vamos embora com mais um toque de gaita.
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1: Os guapo compareceram e cantaram Traste do Meu Uso. Grupo Quero Quero compareceu e cantou Tranco de Fronteira. Voltamos em seguidito no mas. Mano Lima também compareceu e cantou Campeiro de Hoje em Dias.
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2: 10:31.
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1: Quero aproveitar na minha volta aqui, contente por demais, quero mandar um abraço ao seu Afonso, que está nos acompanhando. Ô, seu Afonso, um grande abraço pro senhor. Quero mandar um abraço também para um grande amigo meu que está nos acompanhando aí lá pelo Mirante da Serra, amigo Nino, Posto Savana. Um abraço para esse povo bom e hospitaleiro. Tamo junto por aí. Um abraço, meu amigo Galvão, um grande abraço. Um abraço, meu amigo Teobaldo também, que estão grudado no botão do outro lado do vidro, né? Assim fica bom por demais. Falou da nossa rede social?
5: Ainda não, vamos falar agora. Pra você que não é nosso seguidor ainda no Instagram, no Facebook, no YouTube, segue nós lá, Ari Santos José Campado. Estamos em todas as plataformas digitais pra você ficar mais perto de nós. Procure nós por aí, que você acha.
1: E o contato?
5: 069-9970-7574.
1: Fala de novo.
5: 069-9970-7574.
1: 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Simbora, meu índio velho, com mais uma marca.
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3: 10:45.
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1: Alô, amigos que nos acompanham por aí, amigos de Rolim de Moura, dos Pagos de Rondônia. Aquele abraço, muito obrigado pela sintonia, muito bom estar com vocês e falar do nosso trabalho. Grandes amigos que estão com o rádio ligado, dê volume nesse rádio velho. Encontro com Ari Santos, dos Pampas aos Seringais, de sul a norte, de norte a sul, acarcando sua coisa boinacho, com mais uma marca chegando, piá.
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1: Paulinho Mocelin compareceu e cantou Doutor do Agronegócio, grupo Marcação Quanto Mais Gaúcho Melhor, Os Guapo Amigo Velho. Mas eu quero aproveitar, quero mandar um abraço pro pessoal do grupo Santiago, melhor, Os Guapo Amigo Velho. Mas eu quero aproveitar, quero mandar um abraço pro pessoal do grupo Santiago.

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2: 10:58.
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4: A Dataprev está com inscrições abertas para um novo concurso público. São 212 vagas imediatas, além de cadastro de reserva, para áreas como tecnologia da informação, segurança cibernética, inteligência da informação, comunicação, administração, contabilidade, engenharia e advocacia. A remuneração inicial chega a R$ 10.685,00. Para jornada de 40 horas semanais. Já o cargo de analista de processamento oferece salário de R$ 8.273,00 com jornada de 30 horas. As inscrições podem ser feitas até o dia 6 de agosto pelo site da FGV Conhecimento, com taxa de R$ 110,00. As provas objetivas estão marcadas para 11 de outubro e serão aplicadas em 7 cidades: Brasília, Florianópolis, Fortaleza, João Pessoa, Natal, Rio de Janeiro e São Paulo. Os candidatos farão questões de língua portuguesa, inglês, raciocínio lógico, atualidades, inteligência artificial, segurança da informação e conhecimentos específicos da área escolhida. Eu sou Kleber Salles e volto daqui a pouco com mais informações. Continue ligado.
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5: Você sabia que o chimarrão, símbolo tão presente na cultura gaúcha, tem origem indígena? Pois é, o hábito de consumir a erva mate surgiu com os povos guaranis, que já utilizavam a planta em rituais e no dia a dia, muito antes da chegada dos colonizadores. Com o passar do tempo, o chimarrão foi incorporado pelos tropeiros e pelos gaúchos, tornando-se sinônimo de hospitalidade e tradição. Hoje, além de ser um companheiro inseparável nas rodas de conversa, o mate também representa união, respeito e orgulho sulino. É por isso que aqui no Sul dizemos com orgulho: um bom mate nunca se nega. Essa foi mais uma curiosidade do Sul, aqui na programação da Rádio.

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Buenas, amigos e amigas ouvintes da Web Rádio Galdéria. Eu sou Bruno Soares e é mais um grande prazer estar aqui com todos vocês para levarmos o programa No Compasso da Galdéria. Programa gravado e editado todas as semanas aqui na Web Rádio Galdéria, com muito carinho a todos vocês que sempre nos dão o prazer da sua companhia. E o nosso telefone WhatsApp está aberto para você fazer o seu pedido musical, 48 998 67 32.

2015, você vai deixando o seu recado aqui, que quando a gente gravar o nosso próximo programa, a gente estará incluindo aqui na nossa programação. E agradecemos desde já você que tem mandado suas mensagens, você que está sempre aí sintonizado também conosco, estamos sempre aqui acompanhando a audiência da Web Rádio Gaudéria, com certeza aí crescendo cada vez mais a nossa audiência. Isso se deve muito a todos vocês que nos dão o prestígio aí da sua audiência. E vamos ver as cidades que estão ligadas aqui conosco, né, neste momento que estamos gravando o programa. Lá no Rio Grande do Sul, vamos ver as cidades: Marau, Frederico Westphalen. Nós temos Porto Alegre, capital dos gaúchos, Erval, Gramado, Bagé, Ibiraiaras, Rolante, Taquara, Veranópolis, Cachoeira do Sul, Gravataí, Vale do Sol, Erechim, Terra dos Monarcas, né? Pelotas, vamos ver onde mais, Rio Grande, Novo Hamburgo, muitas e muitas cidades, né? Garibaldi, ali na Serra Gaúcha também, Getúlio Vargas, Mostardas. Agradecemos aí a todos que estão sempre aí na nossa companhia, lá no nosso querido estado do Rio Grande do Sul. Aqui em Santa Catarina, nós temos as cidades de Tijucas, Laguna, vamos ver onde mais, Florianópolis, Itapema, Palhoça também, aqui onde está a Web Rádio Gaudéria, né? Joinville, Gaspar, Blumenau, Imbituba, São José, muitas das cidades, né? Jaraguá do Sul, aqui no nosso painel, bastante cidade de Santa Catarina, né? Coronel Freitas também ligado, Chapecó, Santo Amaro da Imperatriz também. Um forte abraço aí a todas essas cidades. E também a todas as outras que nos ouvem aqui no nosso querido estado de Santa Catarina. Paraná, nós temos Curitiba, Pato Branco. Vamos ver onde mais. No nosso querido estado do Paraná, nós temos também bastante cidades, né? Foz do Iguaçu, Santo Antônio do Sudoeste, né? Irati, também ligado aqui conosco, né? Lá no Paraná. Campina Grande do Sul, né, na Curitiba, bastante cidade aí sintonizada com a gente, bastante ouvintes, né, aliás, sintonizados com a gente lá na cidade de Curitiba, Toledo, Ponta Grossa, Guarapuava, enfim, o nosso forte abraço aí a todos os ouvintes do valoroso estado do Paraná, que estão aqui ligados conosco. Vamos iniciando o programa de hoje, então, trazendo as três primeiras marcas do programa. Na primeira, Os Mirins, É Nisso Que Boto Fé. Na sequência, Gonzaga dos Reis chegando com Batendo na Marca. E para finalizar este primeiro bloco, Grupo Rodeio, Mais um Gaúcho.

0: 11:16.
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1: Estamos de volta com o programa No Compasso da Gaudéria de hoje, aqui na nossa Web Rádio Gaudéria. E vamos mandando um abraço lá para a cidade de São Leopoldo, no Rio Grande do Sul. O meu xará, o Bruno, né? Está pedindo uma música aí do Crioulo dos Pampas, Nego Bom Não Se Mistura, né? O grande sucesso aí, o saudoso Crioulo dos Pampas. Vamos rodar aí para o meu xará Bruno, que nos ouve lá em São Leopoldo, na Grande Porto Alegre, lá no Rio Grande do Sul. Um abraço a ele e a toda a sua família, que estão sintonizados aqui na Web Rádio Gaudéria. Também ouvi o Mar Camargo, deixou aí o seu pedido através do nosso aplicativo, né, na área de pedidos. O Mar Camargo pediu qualquer música aí do Quarteto Coração de Potro. Estaremos trazendo aí a música Chamamezito para o Vilmar Camargo, lá na cidade de Caxias do Sul, na Serra Gaúcha. Um abraço a ele e a toda a sua família que estão na nossa companhia. E os nossos canais são WhatsApp 48 998 67 3215. Também temos o nosso site www.radiogaudéria.com.br. Também no nosso aplicativo você pode deixar o seu recado, o seu pedido musical, que a gente vai atendendo assim, né, que for possível, estivermos aqui gravando o nosso programa No Compasso da Gaudéria. Então vamos trazendo mais um bloco de músicas, iniciando este segundo bloco com o grupo, né, Mate Quente, com a música de Barretos à Vacaria. Na sequência, chegando o Crioulo dos Pampas, Nego Bom Não Se Mistura. E para finalizar este segundo bloco, Quarteto Coração de Potro, Chamamezito.
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0: 11:31.
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0: E vamos seguindo com o programa no compasso da Gaudéria de hoje, aqui pela nossa web Rádio Gaudéria. Quero abrir esse terceiro bloco mandando um forte abraço para a dona Marisete, lá da cidade de Águas Mornas. Um abraço aí a dona Marisete e a toda a sua família. Estão sempre aí sintonizados aqui no programa No Compasso da Gaudéria, né? E também em toda a programação da web Rádio Gaudéria. Então aí a dona Marisete sempre está nos mandando mensagem ali pelo WhatsApp. Também mostrando, né, que está sintonizado com a gente. Manda vídeos, inclusive, aí com a caixa de som no último volume aqui na web Rádio Gaudéria. Então, abraço a dona Marisete, toda a sua família e todo o povo lá da cidade de Águas Mornas, essa querida cidade aqui da grande Florianópolis. Também vamos mandando um abraço para o nosso ouvinte, está sempre sintonizado aqui também conosco, né? Lá em Santa Maria, o Dionísio Fernandes da Silva. Sempre aí no serviço, no seu trabalho, na sua lida, né? Sempre palanqueado aqui na web Rádio Gaudéria, ouvindo o melhor da música gaúcha. Com certeza aí fica mais animado, né? Então abraço aí o Dionísio Fernandes da Silva e também toda a sua família que nos ouvem lá na cidade de Santa Maria, no Rio Grande do Sul. Nós temos também o nosso ouvinte Celso, aqui de São José, na Grande Florianópolis. Entrou em contato conosco e pediu a música aí, Romance Campeiro, né? Creio que essa música seja a música dos mirins. Então vamos atender aí ao nosso ouvinte Celso, também que está ligado aqui no nosso programa, né? Com a música dos mirins, o Romance Campeiro. Faça aí como os nossos queridos ouvintes. E também deixe a sua mensagem aqui pra gente, que estaremos atendendo dentro do programa No Compasso da Gaudéria. Então vamos seguindo com a parte musical. Nesse terceiro bloco abrimos aí com a música dos Serranos, Marca Serrana. Na sequência chegam os mirins com o Romance Campeiro. E para finalizar este terceiro bloco, os três chirus, o de casa.
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0: 11:46.
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3: Estamos chegando ao final de mais um programa no Compasso da Gaudéria, aqui pela web Rádio Gaudéria. Eu, Bruno Soares, produtor e apresentador deste programa, quero agradecer aí pela sua companhia nesta última hora e quero te convidar para permanecer aqui conosco, ouvindo o melhor da música gaúcha. E também te convidar para que neste mesmo horário, na próxima semana, você esteja aí sintonizado aqui conosco mais uma vez. É um grande prazer estar comunicando para toda a gauchada aí que nos sintoniza sempre aqui na Web Rádio Gaudéria, em todo o Brasil, mas em especial aqui nos três estados do sul do nosso país. 48 998 67 3215 é o nosso WhatsApp para você deixar a sua mensagem. Lembrando que os nossos programas não são ao vivo, então a gente pede a compreensão dos nossos ouvintes, né? Mas na medida do possível a gente vai mandando aí os abraços a todos vocês que estão sempre nos mandando mensagens, seja através do WhatsApp ou também do nosso aplicativo e também do nosso site. E agradecemos vocês também que nos ouvem através das outras plataformas, como Rádios Net, como Rádios Brasil, outros aplicativos aí que retransmitem o som da Web Rádio Gaudéria. Então vamos encerrando o programa de hoje, trazendo mais três músicas. Na primeira, o Grupo Galpão, Arrasta o Pé. Na sequência chega aí o Márcio Correia com A Vaneira e Saudade. E para finalizar o programa de hoje, este grande sucesso do Grupo Manotaço, o Baio Crina de Seda. Um forte abraço a todos vocês que estiveram aqui conosco e até a nossa próxima oportunidade.

0: 12:01.
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2: A Anvisa aprovou o registro de uma nova vacina contra a gripe, chamada Fluprevli. Ela poderá ser aplicada em pessoas a partir dos 6 meses de idade e protege contra os principais vírus da influenza. Nos estudos clínicos, o imunizante apresentou eficácia de até 73% em adultos e de até 65% em crianças, além de estimular uma boa resposta do sistema imunológico. A gripe continua sendo um importante problema de saúde pública e pode causar complicações graves, principalmente em crianças, idosos, gestantes e pessoas com doenças crônicas. Para passar a fazer parte da rede pública, a vacina ainda precisa ser analisada pela Comissão Nacional de Incorporação de Tecnologias, no SUS, e aprovada pelo Ministério da Saúde. Até o momento, não há previsão para essa etapa. Termina aqui a edição desta segunda-feira do nosso Repórter Destaque. Eu sou Kleber Salles e volto amanhã com novas informações no seu rádio. Até lá.
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0: No sul do Brasil, o rodeio é mais que um evento esportivo. É uma celebração da cultura gaúcha. Os rodeios surgiram como uma forma de reunir peões para mostrar suas habilidades campeiras, como a doma de cavalos, a laçada e a gineteada. Com o passar dos anos, tornaram-se grandes festas que reúnem milhares de pessoas em torno da música, da dança e da culinária típica. É no rodeio que o gaúcho exibe sua pilcha, dança seu fandango e cultiva a tradição. Essa foi mais uma Curiosidade do Sul, aqui na Rádio Gaudéria.
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3: Gente querida, fãs e amigos dos Serranos, gauchada do Brasil, é mais um encontro com os Serranos que tenho a alegria de trazer e proporcionar a vocês. Sejam bem-vindos à nossa companhia. Programa esse com mais de 20 anos de duração e que conta com imensa audiência em muitos lugares de nosso país. Passe a parceria com mais de 250 emissoras. É mesmo uma honra e grande responsabilidade apresentá-lo. Hoje, como primeiro assunto, trarei o artigo muito profundo com o qual poderemos fazer uma importante reflexão em nossas vidas. Escutem só o nível das comparações e comprovações. Exemplo: quando a televisão entrou em minha casa, esqueci-me de ler um livro. Quando o carro parou à minha porta, esqueci-me de caminhar. Quando segurei um celular, esqueci-me como se escreve uma carta. E por aí vai. Como disse, que tenhamos uma reflexão e aproveitemos algo dessas constatações que a vida e o progresso nos trouxeram. No bloco seguinte, trarei a breve e bonita poesia de Adolfo Vicente de Souza, cujo título é Amizade. Ainda trarei algumas expressões gauchescas, na verdade umas tiradas gaúchas. Meu amigo Ganso e eu rodaremos bonitas músicas gravadas pelos serranos. E como faixa especial, os brindaremos com a linda obra Dois Amigos, na interpretação de Zezé de Camargo e Luciano, com a participação de Julio Iglesias. E no momento nobre, estarei recebendo com muita alegria aos irmãos Ferretti, César e Zéu, que integram e dirigem atualmente o Grupo Chimarrão, um dos grupos tradicionais do nosso cancioneiro, que já está há mais de 20 anos na estrada. 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
3: Agora vem a boa música do programa. Rodaremos duas músicas recentemente regravadas no segundo DVD instrumental dos Serranos. Os Serranos nos Galpões das Estâncias. São dois chamamés. Primeiramente, o clássico Quilômetro 11, na interpretação dos Serranos, e na sequência, a obra Das Missões à Fronteira, com a participação do talentosíssimo violonista Caraí Guedes, o qual brilha ao lado do seu próprio primo Estevão Guedes, um dos nossos gaiteiros, na execução dessa música. Claro, tendo o seguro acompanhamento de todos os demais colegas dos Serranos. Vai lá, Ganso!

0: Rodamos de nosso mais recente lançamento, o DVD instrumental Os Serranos nos Galpões das Estâncias, primeiramente o clássico Quilômetro 11, obra composta por Trânsito Cocomarola, e em seguida a música Das Missões à Fronteira, com a participação de Caraí Guedes ao violão, obra composta por Estevão Guedes, William Rengen, Eurides Júnior e por mim, Edson Dutra. Breve intervalo e logo a sequência desta edição para vocês que nos prestigiam. Até já, meus ouvintes.
1: Meio-dia e 18 minutos.
2: No sul do Brasil, uma das lendas mais contadas é a do Negrinho do Pastoreio. Diz a história que um pequeno escravizado, castigado injustamente por seu patrão, foi deixado no campo sob a guarda do pastoreio de cavalos. Após perder um dos animais, foi cruelmente castigado e abandonado em um formigueiro. Mas, segundo a lenda, Nossa Senhora apareceu e o acolheu, transformando o Negrinho em um protetor dos campos e dos animais perdidos. Até hoje, muitos gaúchos acendem velas ou fazem preces a ele quando perdem algo importante. Uma lenda que mistura fé, cultura e tradição, passando de geração em geração. Essa foi mais uma curiosidade do Sul, aqui na Rádio Gaudéria.
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0: De volta à agradável companhia de todos vocês, queridos ouvintes, com o programa Encontro com os Serranos. 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
0: 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Meus ouvintes, aqui no nosso encontro com os serranos, esse texto para breve reflexão. Quando a televisão entrou em minha casa, esqueci-me de como ler um livro. Quando o carro parou à minha porta, esqueci-me de como caminhar. Quando segurei um celular, esqueci-me de como se escreve uma carta. Quando o computador chegou, esqueci-me da ortografia. Quando o ar-condicionado foi instalado, deixei de procurar a sombra de uma árvore e a brisa que corre por ali. Vivendo na cidade, esqueci-me do cheiro da terra molhada. Manuseando cartões e contas bancárias, esqueci-me do valor verdadeiro do dinheiro. Com os perfumes artificiais, esqueci-me das flores. Com os lanches rápidos, esqueci-me do sabor e dos pratos tradicionais. Sempre com pressa, esqueci-me de como parar. Quando morrermos, o nosso dinheiro ficará no banco. E, no entanto, em muitas vezes em vida, falta-nos frequentemente. Ironia cruel. Após a nossa partida, ficam muitas vezes quantias importantes não utilizadas. Um grande empresário morreu deixando US$1 bilhão à viúva. Ela casou com o motorista dele. O motorista dele, em certa ocasião, chegou a dizer: durante anos pensei que trabalhava para meu patrão. Hoje percebo que era ele quem trabalhava para mim. A realidade é dura. É melhor viver muito tempo do que possuir muito. Devemos, portanto, proteger o que temos de mais precioso, que é a nossa saúde. Nosso celular top, 70% das funções não são utilizadas. Num carro de luxo, 70% das performances. As mídias não são utilizadas pela grande maioria dos proprietários. Numa moradia suntuosa, 70% do espaço não está ocupado. Nos nossos armários, 70% das roupas nunca são ou foram utilizadas. Numa vida inteira de trabalho, 70% dos rendimentos beneficiam aos outros. Então, aprendamos a acarinhar os nossos 30% restantes. Façamos um check-up de saúde com frequência, mesmo que nos sintamos bem. Bebamos água, mesmo que estejamos sem sede. Deixemos passar, mesmo que sejam grandes problemas a resolver. saibamos ceder, mesmo que tenhamos razão. Mantenhamo-nos humildes, mesmo com grande sucesso. Contentemo-nos com o que tivermos, mesmo que não seja muito. Cuidemos de nossos corpos e de nossas mentes, mesmo que estejamos com muitas ocupações. E, sobretudo, arranjemos tempo para aqueles que nos amam e a quem amamos. Pensemos nisso, meus queridos ouvintes. Agora, depois de pensarmos e refletirmos sobre isso, vamos trazer-lhes música. Chegando o shot Santa Catarina, homenagem que fiz, gravamos com os serranos, ao povo e à querida terra catarinense. E depois desse shot, dessa homenagem, em seguida a obra Sonho de Bugio. Vai lá, ganso!

0: rodamos de minha autoria Edson Dutra, com os Serranos, Santa Catarina. E depois a obra Sonho de Bugio, composta por mim, Edson Dutra, e João Francisco Becker, ambas na interpretação dos Serranos. Pequena pausa e já voltaremos com o prosseguir do programa.
1: 12:33.
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0: Regressando com o nosso encontro, a agradabilíssima companhia dos nossos fãs e amigos, por essa que é a sua rádio favorita, sua rádio do coração. 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
0: Meus ouvintes, aqui no programa Encontro com os Serranos, a poesia de Adolfo Vicente de Souza, cujo título é Amizade. O violão, como sempre, do competente músico Marcelo Caminha.
8: Amigo, se tu soubesses o que para mim representas ao passar por minha frente, com um gesto me cumprimenta. Se nós somos todos irmãos, descendentes de nossos pais que foram Eva e Adão. Eu dou graças a Deus cada vez que isso acontece. Quanto mais relações tenho, mais minha amizade cresce. Eu sou do sistema antigo, gosto de estender a mão para conquistar os meus amigos. Eu gosto de amizades que sejam sinceras e leais. Não dou distinção a ninguém, para mim são todos iguais. Na Bíblia é que eu tenho visto tratar todos iguais. Assim nos recomendou nosso Senhor Jesus Cristo. E assim eu vou seguindo, humilde e feliz na vida. Amigos, agora, esposa e filhos, é a minha fortuna querida. E eu estou certo do meu proceder, e não trocarei jamais. E ao descansar a minha existência, poderei sim olhar para trás. Breve poesia sobre a amizade. Vamos trazer mais música a vocês que nos estão prestigiando aí. É a vez de rodarmos o clássico Chamamé Pelos, obra de José Cláudio Machado, na interpretação dos Serranos, obra extraída do nosso DVD de 55 anos e notável regravação feita lá no Teatro Bourbon Canto, em Porto Alegre, tendo na primeira voz o querido colega Paulo Feijó. E, em sequência, fã e amigo e serrano sim senhor, com Os Serranos. Fã e amigo de minha autoria e serrano sim senhor, composta por Flori Weger, Jauro Geller e Glênio Vieira. Músicas igualmente gravadas ao vivo no mesmo teatro referido e que fez parte do nosso DVD de 55 anos. Vai lá, Ganso!
9: Eca lá!

0: Rodamos para vocês o Chamamé Pelos. E também rodamos Fã e Amigo e ainda Serrano Sim Senhor, ambas na interpretação dos Serranos. Registrando que Serrano Sim Senhor foi composta por Flori Weger, Jauro Gellen e Clênio Vieira. E Fã e Amigo, de minha autoria, Edson Dutra. Breve intervalo e logo a sequência para vocês.
1: Meio-dia e 51 minutos.
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1: De volta com o nosso encontro sob o prestígio da companhia de todos os nossos queridos ouvintes. 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
1: 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Aqui no programa Encontro com os Serranos, alguns ditos gauchescos, sempre para colorir culturalmente as edições do nosso programa. Vamos a elas. Mais atirado que porongo rachado. O papagaio come milho, o periquito leva fama. É de tostão em tostão que se chega a 1 milhão. Quem não planta, não colhe. Não sou palito de fósforo para andar de cabeça quente. Mais delgado que cachaço emprestado. Com o chapéu tapeado como quem vai beijar santo em parede. O diabo faz a panela, mas não faz a tampa. Pequenos riachos é que formam grandes rios. O que o urubu não conhece, não come. Forte como toco de charuto amanhecido. Que tal? Qualquer construção começa pelo chão. E ainda acrescento mais 3 aqui para vocês. Mais difícil que parto de ouriça. Mais desesperado que pulga em dia de tosa. E mais assustado que guri em cemitério. Que tal essa? Vamos trazer música aqui no programa que eu sei que vocês gostam e nós gostamos também. É a vez da faixa especial. Teremos, então, 2 amigos na interpretação de Zezé de Camargo e Luciano, com a participação de Julio Iglesias. E, encerrando o bloco, de minha autoria, Edson Dutra com os Serranos, Donos do Palco. Vai lá, Ganso!

0: Caros ouvintes, rodamos como faixa especial Dois Amigos, na interpretação de Zezé de Camargo e Luciano, com a participação de Julio Iglesias, e ainda Donos do Palco, na interpretação dos Serranos, música de minha autoria. Depois de ouvirmos as músicas anunciadas, faremos um breve intervalo, mas já avisando a todos que estão aqui comigo, os irmãos César Ferretti e Zéu Ferretti, que são os diretores do grupo Chimarrão. Eles estarão proseando comigo logo a seguir no Momento Nobre. Até já, meus ouvintes.
1: Horas e 4 minutos.
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0: O programa Encontro com Serranos volta à audiência de todos que nos prestigiam com essa amável sintonia. 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
0: De volta com o programa, agora no Momento Nobre, eu recebo com muito carinho aqui nos nossos estúdios ao César e ao Zé Ferretti. Eles são irmãos entre si e nos prestigiaram no programa Encontro com Serranos na TV e agora vêm para aqui para os nossos estúdios da rádio, onde nós gravamos o programa Encontro com Serranos. Então dou as boas-vindas a esses dois queridos e talentosos colegas, dizendo da minha alegria em recebê-los. Por favor, César, cumprimente os nossos ouvintes.
4: A gente quer saudar todos os ouvintes em nome do Grupo Chimarrão, trazendo o nosso trabalho, apresentando. É um orgulho para a gente poder estar aqui ao lado de Edson Dutra e do Grupo Os Serranos também, que a gente tem esse grande espelho. Obrigado. Que a gente traz desde muito pequeno, que a gente escuta aí em Fandango. E a gente sempre tirou as músicas, cantou as músicas do grupo Os Serranos, a música que eu sempre cantei, gostei de cantar, cantamos nos bailes, né? Que é o Cambichos, né? É uma música que nos enche a alma de alegria. Sim. E nos enche mais ainda a alma de alegria poder estar aqui te conhecendo.
0: Obrigado, meu amigo.
4: Conhecendo esta casa que é cheia de harmonia,
0: exatamente.
4: Cheia de luz,
0: exatamente.
4: Que a gente vê. Por aqui só coisas boas.
0: Sim.
4: Então a gente agradece muito em nome do Grupo Chimarrão.
0: Pois não, Zé?
5: Um abraço a todos os ouvintes. É satisfação imensa a gente estar participando, primeiramente no quadro da TV, no Encontro com os Serranos, e agora aqui também um abraço para todos os ouvintes de todas as rádios aí. É, agradeço primeiramente a Deus a gente estar aqui conhecendo, né, o senhor aí. E obrigado pelo espaço, mais uma vez, os irmãos César e Zé aí, com o Grupo Chimarrão, apresentando seu trabalho e levando o legado da nossa música gaúcha, nossa música tradicional, a todos aos pagos.
0: Pois não.
5: Brasil e do mundo.
0: A sede de vocês, a fundação do grupo, foi Carazinho?
5: Carazinho.
0: Sim, lá no Planalto Médio.
5: Continua sendo Carazinho. É.
0: Tá bem. É, o Grupo Chimarrão já existia e vocês entraram uns anos depois. Aí já passaram a dirigir o grupo, foi isso?
5: Exato, é. O grupo foi fundado. Aí, inclusive, tem um remanescente da primeira formação, um dos fundadores, é o guitarrista, vocês. O Fábio Lima, ele está com a gente até hoje, né? É, a gente tem uma amizade muito bacana com a rapaziada. E eu e César, a gente adquiriu o grupo, né, anos atrás, aí, uns 8 anos atrás, e estamos levando, compondo músicas. Nós somos compositores também, né?
4: Temos trabalho também, como a gente está comentando, com o dupla, né? A gente teve, gravamos outros trabalhos. Mas hoje aqui a gente está na direção do Grupo Chimarrão.
5: O intuito é nós levar a nossa música rio-grandense adiante, né?
0: Com certeza. Hoje os colegas que ombreiam o Chimarrão com vocês, além do remanescente que tu falaste, quem são os outros colegas e se são lá de Carazinho mesmo, eles moram por lá, fica fácil de vocês ensaiar ou cada um mora num lugar meio distante lá que fica meio difícil, porque com os serranos atualmente, vou te contar uma coisa.
5: É complicado os ensaios.
0: É um pro norte, outro pro sul, nos reunimos só no final de semana, assim, viu? Ah,
5: graças a Deus, graças ao bom Deus, a gente... O César, reside em Capão da Canoa, mas também mora lá em Carazinho.
4: Eu tô um pouquinho mais desgarrado.
5: Ele fica nessa ponte
4: minha
5: aérea.
4: Minha esposa passou num concurso da prefeitura de Capão da Canoa e eu fiquei nesse vai e vem. Mas lá nós temos um aconchego muito bom, que o nosso pai e nossa mãe são falecidos, nos deixaram uma estrutura que a gente consegue ficar lá com os irmãos mais velhos.
5: Onde
4: lá,
5: é a então, sede. É a nossa chácara lá.
0: Entendi. Pois é.
5: Tem uma chacrinha. Os outros componentes, no acordeon, Leandro Barbosa, que está com a gente há 20 anos já.
0: Sim.
5: Na guitarra, o Fábio Lima, na guitarra e vocal. No contrabaixo, Daniel Souza, contrabaixo e vocal. Sim. Aí na bateria, o Renato Coleral.
0: Sim.
5: E eu e César somos vocalistas.
0: Tá assim. Bem, eu vi ali uma animação muito grande quando gravaram o programa de televisão.
4: Obrigado.
0: Ali. Muito bom.
4: Obrigado.
0: Meus colegas, o grupo tem 3 CDs. Desses 3 CDs, vocês participaram?
5: Sim.
0: Participaram dos 3?
5: Do último
4: que entrou a música terceiro, juntamente com aquela música que eu estava ali falando, que é o Velho Bertucci, Quem Disse? Que entrou aquela música do nosso amigo Paulo Rocha.
0: Tá, isso. Tá bem. Isso. Então vocês participaram do 3º e depois os 2 vídeos que vocês têm já
5: com a participação. Já é da nossa formação.
0: Tá. E os EPs, 6 EPs também.
4: Também.
5: Da nossa formação. EPs.
0: Muito bem. Diante dessas informações, agora já que nós falamos aí em CDs e EPs e vídeos, vamos brindar os ouvintes com 2 músicas. Por favor, as anunciem.
4: Vamos brindar então o pessoal com a Vaneira Pacholenta, música do Grupo Chimarrão, compositor nosso amigo Rafael Rigueira. E também a música Campeiro Apaixonado, as músicas dos irmãos César e Zé Ferretti.
0: Deixa eu dizer uma coisa para vocês agora, mais baixinho aqui, que se é um segredo meio aqui, sim, meu e dos colegas que chegam aqui. Para que o Ganso rode as músicas, o artista tem que dizer assim: vai lá, Ganso! Senão ele não roda. Agora vocês combinem um horário assim e digam junto: vai lá, Ganso!
4: Vai lá, Ganso!

0: Ouvimos com o grupo Chimarrão, do Rafael Rigueira, Vaneira Pacholenta, e depois dos irmãos Ferretti aqui presentes, ou aqui presentes, como queiram, Campeiro Apaixonado. Breve intervalo e logo a sequência desta edição.
1: Treze horas e 21 minutos.
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0: Voltando à agradável companhia dos nossos fãs e amigos com o programa Encontro com os Serranos. 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
0: Caros ouvintes, estamos de volta com o programa, no Momento Nobre, recebendo aos queridos colegas lá de Carazinho, do Grupo Chimarrão, César Ferretti e Zé Ferretti, diretores desse conjunto musical que há 20 anos presta relevantes serviços ao nosso gauchismo, aos fandangos e à própria cultura gaúcha. Meus colegas, como têm sido as viagens de vocês, onde vocês têm levado essa boa música, essa música bem autêntica que vocês apresentaram no programa Encontro com os Serranos na TV?
5: Nós temos levado na nossa região, temos trabalhado bastante
0: no Planalto Médio ali.
5: No Planalto Médio.
0: Estendendo isso, até Santa Catarina.
5: Isso, até Santa Catarina. Estamos trabalhando agora mais para o lado litoral também com a rádio, com outras rádios, né?
0: Sim.
5: Para poder ter uma abrangência maior.
0: Ah, em parceria com as rádios.
5: Em parceria com as rádios.
0: As rádios divulgam e vocês vão pegando eventos.
5: Vamos
0: lá na região.
5: Algumas coisas na região. E também a gente, no ano passado, nós fizemos uma viagem lá para Jataí, Goiás.
6: Lá,
5: né?
6: Para Goiás, Jataí, que eu tinha comentado. Rodeio da Campeira lá. Sim, foi bem bacana.
0: Jataí, Goiás.
6: É, então estamos divulgando. O nosso intuito é esse, né? Sempre está divulgando o nome para a gente poder estar botando o ônibus na estrada com a gurizada.
0: Muito bem. Vocês têm todo o aparato pronto para os eventos? Vocês locam? Apenas a guisa de curiosidade dos ouvintes, dos eventuais contratantes?
6: Nós temos o ônibus, nosso ônibus, né? E o aparelhagem de som. Nós temos equipamento de som, iluminação, lógico.
0: Tudo.
6: Temos um aparelho.
0: Tá bem. Agora o telefone para que vocês exponham aí aos ouvintes, aos patrões de CTGs e diretores de clube e tantos lugares do Brasil que nos estão ouvindo nesse instante. Por favor, divulguem o telefone e também as redes sociais de vocês.
5: Claro. Contato então para o Grupo Chimarrão para contratar e levar o fandango. É o 54, código de área, 99901 6589.
6: Repita, WhatsApp. De novo.
5: 549-9901-6589. E também através das redes sociais.
6: Redes sociais, o Grupo Chimarrão no Instagram, segue lá também, tem no YouTube, pode se inscrever no nosso canal, o Grupo Chimarrão.
0: Tá bem, bem, bem divulgado mesmo. Não acho quem não quer, né?
6: É, vamos lá. Animamos baile, bailante e bailão.
0: Isso aí, isso aí. É, os projetos do grupo para esse restante de ano que está aí à nossa frente.
5: É, a gente seguir com a divulgação desse trabalho,
0: sim,
5: doutor, e pro ano que vem a gente quer gravar mais músicas.
0: Sim.
5: Vamos.
0: Já tem música sendo ensaiada?
5: Já tem música já e compondo.
6: Estamos
5: também.
6: Compondo,
5: nós somos compositores também.
6: Sim,
5: né?
6: É, daqui a pouco a gente arruma a participação de um grupo afamado também. Olha aí, né?
5: Quem sabe, gente?
0: Vamos ver.
5: Isso é muito bom.
0: Sim.
5: Então a gente quer trazer essas músicas. Temos vontade de gravar novamente, né? É, essa música que é. A gente quer botar uma roupagem, trazer talvez uma participação,
0: uhum,
5: que é o velho Bertucci, quem disse, que é um bugio.
0: Sim, um bugio.
5: Então
0: um bugio.
5: A gente quer pensar também em fazer um
6: bugio
5: trabalho.
6: Serrano.
5: Sim. Bugio Serrano. Então, assim, a ideia do Grupo Chimarrão é manter as origens da
0: tá
5: nossa
0: certo.
5: Música. Tocando shot, chamamé, havaneira, lógico, havaneira, né?
0: Sim.
5: E também os ritmos tradicionais, como é o nosso bugio.
6: Rancheira, né? Bugio. Nosso bugio.
0: Vocês já participaram do Ronco do Bugio em São Chico de Paula?
5: Eu nunca participei.
6: Nunca tivemos oportunidade.
0: Sim, a oportunidade de escrever
5: sim,
0: músicas lá.
5: Mais.
0: Até acontecerá esse evento agora, me parece que em agosto.
6: Olha, uma grande.
5: É
6: o Ronco do Bugio.
5: Ronco vamos do entrar, Bugio. Vamos entrar.
6: Vamos procurar se inscrever, se tiver
0: um evento,
6: ainda.
0: Não é por eu ter sido responsável lá pela ideia da criação do evento, né?
5: Uhum.
0: Mas é um evento assim de muita autenticidade, o povo de São Francisco de Paulo recebe muito bem os artistas lá.
6: Que riqueza.
0: É um festival muito interessante, viu? E bem autêntico, né? Falando de bugio,
5: que
0: lá
5: bom.
0: As pessoas. E o bugio foi reconhecido recentemente aí pela Assembleia do Estado do Rio Grande do Sul como um patrimônio imaterial, né?
5: É. Do povo gaúcho.
0: Isso aí.
5: Sim.
0: Isso aí. Então, estarão já como um conjunto autêntico que vocês formam, tudo a ver vocês concorrer no Ronco do Bugio. E
5: mas
0: se ganharem, que... obviamente, que uma projeção maior ainda do grupo.
6: Que
0: né?
6: Especial. Vamos tentar nos inscrever.
0: Fica a sugestão aí. Quem sabe pro ano que vem, se não der tempo de inscrição nesse ano ainda.
6: Obrigado, doutor.
0: Mais duas músicas, por favor, aos nossos ouvintes.
6: Música Galopando Léguas, dos compositor Zé Ferretti, é isso que vos falo.
5: E Figueira, Sombra e Cantiga, de Dionísio Costa e Moisés Machado.
6: Toca lá, ganso! Não, vai lá, ganso!
0: Isso aí!
5: Vai lá, ganso!
6: Vai lá, ganso!

0: O microfone fica à disposição de vocês para as considerações finais, por favor.
1: A minha palavra é de gratidão e de agradecimento por poder estar aqui mais uma vez na tua frente e trazer as nossas músicas, trazer o nosso trabalho. Eu acho que é isso que o artista precisa, né? A gente está aí há tantos anos trabalhando, eu e meu irmão, e eu olho para ele às vezes e digo para ele: tia, nós temos que ir atrás de uma oportunidade nessa vida, porque a gente fica um pouco longe, sabe, Edson? Das coisas, de como fazer as coisas acontecerem. É difícil, tem muita gente boa, né? Mas a gente quer buscar o nosso espaço, claro, também. Claro. Buscar o nosso espaço com a verdade da nossa música e que vem da nossa alma e do nosso canto. É isso que nós queremos trazer para as pessoas e aqui para apresentar para vocês também. Eu conheço o Valêncio, eu sempre pedi para o Valêncio: Valêncio, me dá uma oportunidade, tchê, vamos lá uma hora. E daí falei para o meu irmão para nós virmos aqui. Até falo assim com o coração cheio de emoção.
0: Sim.
1: E é bom demais a gente falar assim, porque daí a gente fala a verdade que a gente está sentindo. Então,
0: coração,
1: obrigado, obrigado, Ganso, por estar aqui com a gente também, que a gente já conhece, um grande profissional. E obrigado mais uma vez, Edson Dutra, da gente poder estar com os Serranos na TV.
2: O César resumiu tudo, a gente se emociona, mas um agradecimento a Deus em especial e por a gente estar aqui nesse momento com saúde, graças a Deus.
0: Na verdade, meus colegas, eu que sou grato a vocês pela presença e pelos objetivos em comum na luta pela preservação dos nossos mais caros valores culturais, que consistem na tradição gaúcha. Muito obrigado mesmo.
1: Graças.
0: Obrigado aos ouvintes mais uma vez, obrigado ao amigo Ganso, diligente técnico de áudio, sempre muito atencioso conosco, e com a sua competência proporciona a todos nós um programa redondinho que sempre sai com alto nível sonoro aqui, mercê da tua capacidade, Ganso. Obrigado mesmo. 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
0: 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Sublinhando a minha gratidão, agradeço a Deus, grande arquiteto do universo, que nos permitiu levar a bom termo mais uma edição do nosso programa semanal, o Encontro com os Serranos. Encontro de amigos, de cultura, de gauchismo e encontro de artistas. Encontro de pessoas que pensam que a liberdade, depois da vida, é realmente que mais nos interessa. Até a semana que vem, gaúchos e gaúchas de todas as querências, como dizia o saudoso irmão e amigo Dr. Antônio Augusto da Silva Fagundes. Que Deus o tenha.
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5: 13h38. 13h38.
6: Você sabia que o chimarrão, símbolo tão presente na cultura gaúcha, tem origem indígena? Pois é, o hábito de consumir a erva mate surgiu com os povos guaranis, que já utilizavam a planta em rituais e no dia a dia, muito antes da chegada dos colonizadores. Com o passar do tempo, o chimarrão foi incorporado pelos tropeiros e pelos gaúchos, tornando-se sinônimo de hospitalidade e tradição. Hoje, além de ser um companheiro inseparável nas rodas de conversa, o mate também representa união, respeito e orgulho sulino. É por isso que aqui no Sul dizemos com orgulho: um bom mate nunca se nega. Essa foi mais uma curiosidade do Sul, aqui na programação da Rádio

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0: 13 horas e 50 minutos.
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0: 14 horas e 12 minutos.
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4: Horas e 25 minutos.
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0: 14 horas e 37 minutos.
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0: 15h12.
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0: 15h25.
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0: 11:36.
1: O violão é outro grande protagonista da música gaúcha. Com suas cordas dedilhadas, o violão campeiro embala canções de campo, toadas e milongas, traduzindo a simplicidade e a beleza da vida no sul. Nas rodas de mate ou nas tertúlias, ele é presença garantida, seja acompanhando uma gaita ou conduzindo uma voz solitária. O estilo do violão gaúcho é único, com batidas marcadas e dedilhados que lembram o trote do cavalo, ele carrega a alma do campo em cada acorde. É o som da calmaria, da saudade e da contemplação do pampa. Essa foi mais uma Curiosidade do Sul aqui na Rádio Gaudéria.
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0: 11:49.
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0: 16 horas e 1 minuto. 16 horas e 1 minuto.
1: No sul do Brasil, uma das lendas mais contadas é a do Negrinho do Pastoreio. Diz a história que um pequeno escravizado, castigado injustamente por seu patrão, foi deixado no campo sob a guarda do pastoreio de cavalos. Após perder um dos animais, foi cruelmente castigado e abandonado em um formigueiro. Mas, segundo a lenda, Nossa Senhora apareceu e o acolheu, transformando o Negrinho em um protetor dos campos e dos animais perdidos. Até hoje, muitos gaúchos acendem velas ou fazem preces a ele quando perdem algo importante. Uma lenda que mistura fé, cultura e tradição, passando de geração em geração. Essa foi mais uma curiosidade do Sul, aqui na Rádio Gaudéria.

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0: Ouvimos na Web Rádio Galdéria, Os Chacreiros, Disposto.
1: 16 horas e 12 minutos.
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3: O missioneiro Erlon Pericles tem um pé nas missões e o outro aqui na fronteira, né, tchê? Vamos cantar.

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0: 16:33.
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2: 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A pilcha é mais que uma vestimenta, é identidade. Símbolo da tradição gaúcha, ela expressa o respeito pelas raízes e pela história do povo sulista. E quando a gaita toca, ela ganha ainda mais beleza nos passos do vaneirão.
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0: 17h04.
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0: 17h15.
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0: 17h39.
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0: 17h47.
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0: 17:57.
1: No sul do Brasil, o rodeio é mais que um evento esportivo. É uma celebração da cultura gaúcha. Os rodeios surgiram como uma forma de reunir peões para mostrar suas habilidades campeiras, como a doma de cavalos, a laçada e a gineteada. Com o passar dos anos, tornaram-se grandes festas que reúnem milhares de pessoas em torno da música, da dança e da culinária típica. É no rodeio que o gaúcho exibe sua pilcha, dança seu fandango e cultiva a tradição. Essa foi mais uma Curiosidade do Sul, aqui na Rádio Gaudéria.
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1: 18 horas e 2 minutos.
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3: Segunda-feira, 20 de julho de 2026, está entrando no ar mais uma edição do Repórter Destaque. As últimas informações do Brasil e do mundo agora no seu rádio. A Universidade de Oxford iniciou o primeiro teste em seres humanos de uma vacina contra o Ebola, vírus de Mundibugyo, uma das variantes que causam a doença. O objetivo é acelerar o combate ao surto que atinge a República Democrática do Congo e Uganda. O desenvolvimento da vacina começou há cerca de 8 semanas, logo após a Organização Mundial da Saúde declarar emergência de saúde pública. Agora, a pesquisa entra na fase clínica e vai avaliar a segurança e a resposta do organismo ao imunizante. O estudo contará com 50 voluntários saudáveis entre 18 e 55 anos, que serão acompanhados durante um ano. Os pesquisadores esperam identificar rapidamente se a vacina provoca a resposta imunológica esperada e se apresenta efeitos adversos. O atual surto já provocou mais de 1.700 casos confirmados e 625 mortes. Como a doença avança em regiões de conflito e com grande deslocamento de pessoas, uma vacina eficaz pode ser decisiva para conter a propagação. A tecnologia utilizada é a mesma que deu origem à vacina desenvolvida por Oxford durante a pandemia de Covid-19. Eu sou Kleber Salles e volto daqui a pouco com mais informações no seu rádio. Fique ligado.
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2: Grande Paulinho Mocelin compareceu e cantou Mágoa de um Fazendeiro. Velho Milongueiro é o Sua Cara do Velho. Grupo Marcação Lagoa dos Olhos. Voltamos em seguida, Dito Nomás.
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3: 18 horas e 18 minutos.
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2: Na minha volta de lá pra cá, o Bogrinho tá chegando com a coisa de chimarrão na mão pra poder cumprimentar os amigos.
7: Estamos chegando, Boraguinho Sari.
2: Devagar e bonito.
7: Devagar e bem bonitinho. Obrigado pelo carinho da audiência. Você que tá nos acompanhando aí, obrigado. Continue com o rádio ligado. Aí vamos passar uma hora agradável com as melhores marcas hoje pra você acompanhar. Um abraço pra você de todos os cantos do Brasil que estão sempre ligados.
2: Quero aproveitar e mandar um abraço ao pessoal da Churrascaria Trevo nos Pagos de Ouro Preto do Oeste. E também Hotel Brasil, conforto, segurança e um bom atendimento. Hotel Brasil. Mandar um abraço para um grande amigo nosso que está nos acompanhando, que é o Adalberto. Ô Adalberto, um abraço também da nossa amizade. Outro amigo nosso dos Pagos de Vilena, doutor
7: Laírce Martins.
2: Doutor Laírce Martins, advogado dos bons e, acima de tudo, nosso amigo. Doutor Laírce Martins, índio velho bom de pata. Um abraço do tamanho da nossa amizade, né, Xê? Vamos embora com mais um toque de gaita.
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1: Os guapos compareceram e cantaram Traste do Meu Uso. Grupo Quero Quero compareceu e cantou Tranco de Fronteira. Voltamos em seguida, Dito no Mas. Mano Lima também compareceu e cantou Campeiro de Hoje em Dia.
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1: Quero aproveitar na minha volta aqui, contente por demais, quero mandar um abraço ao seu Afonso, que está nos acompanhando. Ô, seu Afonso, um grande abraço pro senhor. Quero mandar um abraço também para um grande amigo meu que está nos acompanhando aí lá pelo Mirante da Serra, amigo Nino, Posto Savana. Um abraço para esse povo bom e hospitaleiro. Tamo junto por aí. Um abraço, meu amigo Galvão. Um grande abraço. Um abraço, meu amigo Teobaldo também, que estão grudados no botão do outro lado do vidro, né? Assim fica bom por demais. Falou da nossa rede social?
4: Ainda não, vamos falar agora. Pra você que não é nosso seguidor ainda no Instagram, no Facebook, no YouTube, segue nós lá, Ari Santos José Campado. 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
3: Dezoito horas e 44 minutos.
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1: Alô, amigos que nos acompanham por aí, amigos de Rolim de Moura, dos Pagos de Rondônia, aquele abraço, muito obrigado pela sintonia, muito bom estar com vocês e falar do nosso trabalho. Grandes amigos que estão com o rádio ligado, dê volume nesse rádio velho. Encontro com Ari Santos, dos Pampas aos Seringais, de sul a norte, de norte a sul, acarcando sua coisa boinacho, com mais uma marca chegando, piá.
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1: Paulinho Mocelin compareceu e cantou Doutor do Agronegócio, grupo Marcação Quanto Mais Gaúcho Melhor, Os Guapo Amigo Velho. Mas eu quero aproveitar, quero mandar um abraço pro pessoal do Grupo Santiago, que acompanha a gente em Vilena, sempre com o rádio ligado, o pessoal lá de Chupinguaia também, do Grupo Santiago, de Colorado do Oeste também, Cabixi, Cerejeira e região, né, Che? Alta Floresta também nos acompanha. E aí, é hora de ir embora?
2: Agora nós vamos embora.
1: Coisa boa, hein, tio?
2: Obrigado pelo carinho da audiência, você que nos acompanhou. Tamo de volta na próxima semana com mais um Encontro com Ari Santos.
1: Tudo que você for fazer, sempre Deus em primeiro lugar. Porque Deus é o caminho, a verdade e a vida. Um abraço do tamanho da nossa amizade. Fiquem com Deus, que é a melhor companhia. Me queira bem, que não custa nada. Buenas, buenas e eu me vou.
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4: 18:57.
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6: A Dataprev está com inscrições abertas para um novo concurso público. São 212 vagas imediatas, além de cadastro de reserva, para áreas como tecnologia da informação, segurança cibernética, inteligência da informação, comunicação, administração, contabilidade, engenharia e advocacia. A remuneração inicial chega a R$ 10.685. Para jornada de 40 horas semanais. Já o cargo de analista de processamento oferece salário de R$ 8.273, com jornada de 30 horas. As inscrições podem ser feitas até o dia 6 de agosto pelo site da FGV Conhecimento, com taxa de R$ 110. As provas objetivas estão marcadas para 11 de outubro e serão aplicadas em 7 cidades: Brasília, Florianópolis, Fortaleza, João Pessoa, Natal, Rio de Janeiro e São Paulo. Os candidatos farão questões de língua portuguesa, inglês, raciocínio lógico, atualidades, inteligência artificial, segurança da informação e conhecimentos específicos da área escolhida. Eu sou Kleber Salles e volto daqui a pouco com mais informações. Continue ligado.
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7: Você sabia que o chimarrão, símbolo tão presente na cultura gaúcha, tem origem indígena? Pois é, o hábito de consumir a erva mate surgiu com os povos guaranis, que já utilizavam a planta em rituais e no dia a dia, muito antes da chegada dos colonizadores. Com o passar do tempo, o chimarrão foi incorporado pelos tropeiros e pelos gaúchos, tornando-se sinônimo de hospitalidade e tradição. Hoje, além de ser um companheiro inseparável nas rodas de conversa, o mate também representa união, respeito e orgulho sulino. É por isso que aqui no Sul dizemos com orgulho: um bom mate nunca se nega. Essa foi mais uma curiosidade do Sul, aqui na programação da Rádio Gaúcha.

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Buenas, amigos e amigas ouvintes da Web Rádio Galdéria. Eu sou Bruno Soares e é mais um grande prazer estar aqui com todos vocês para levarmos o programa No Compasso da Galdéria. Programa gravado e editado todas as semanas aqui na Web Rádio Galdéria, com muito carinho a todos vocês que sempre nos dão o prazer da sua companhia. E o nosso telefone WhatsApp está aberto para você fazer o seu pedido musical, 48 998 67 3215. Você vai deixando o seu recado aqui, que quando a gente gravar o nosso próximo programa, a gente estará incluindo aqui na nossa programação. E agradecemos desde já você que tem mandado suas mensagens,

gravando o programa. Lá no Rio Grande do Sul, vamos ver as cidades: Marau, Frederico Westphalen. Nós temos Porto Alegre, capital dos gaúchos, Erval, Gramado, Bagé, Ibiraiaras, Rolante, Taquara, Veranópolis, Cachoeira do Sul, Gravataí, Vale do Sol, Erechim, Terra dos Monarcas, né? Pelotas, vamos ver onde mais, Rio Grande, Novo Hamburgo, muitas e muitas cidades, né? Garibaldi, ali na Serra Gaúcha também, Getúlio Vargas, Mostardas. Agradecemos aí a todos que estão sempre aí na nossa companhia, lá no nosso querido estado do Rio Grande do Sul. Aqui em Santa Catarina, nós temos as cidades de Tijucas, Laguna, vamos ver onde mais, Florianópolis, Itapema, Palhoça também, aqui onde está a Web Rádio Gaudéria, né? Joinville, Gaspar, Blumenau, Imbituba, São José, muitas das cidades, né? Jaraguá do Sul, aqui no nosso painel, bastante cidade de Santa Catarina, né? Coronel Freitas também ligado, Chapecó, Santo Amaro da Imperatriz também. Um forte abraço aí a todas essas cidades e também a todas as outras que nos ouvem aqui no nosso querido estado de Santa Catarina. Paraná, nós temos Curitiba, Pato Branco, vamos ver onde mais. No nosso querido estado do Paraná, nós temos também bastante cidades, né? Foz do Iguaçu, Santo Antônio do Sudoeste, né? Irati, também ligado aqui conosco, né? Lá no Paraná. Campina Grande do Sul, né? Na Curitiba, bastante cidade aí sintonizado com a gente. Bastante ouvintes, né? Aliás, sintonizados com a gente lá na cidade de Curitiba. Toledo, Ponta Grossa, Guarapuava, enfim, o nosso forte abraço aí a todos os ouvintes do valoroso estado do Paraná, que estão aqui ligados conosco. Vamos iniciando o programa de hoje, então, trazendo as três primeiras marcas do programa. Na primeira, Os Mirins, É Nisto Que Boto Fé. Na sequência, Gonzaga dos Reis chegando com Batendo na Marca. E para finalizar este primeiro bloco, Grupo Rodeio, Mais um Gaúcho.

0: 19 horas e 15 minutos.
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1: Estamos de volta com o programa No Compasso da Galdéria de hoje, aqui na nossa Web Rádio Galdéria. E vamos mandando um abraço lá para a cidade de São Leopoldo, no Rio Grande do Sul. O meu xará, o Bruno, né? Está pedindo uma música do Crioulo dos Pampas, Nego Bom Não Se Mistura, né? O grande sucesso aí, o saudoso Crioulo dos Pampas. Vamos rodar aí para o meu xará Bruno, que nos ouve lá em São Leopoldo, na Grande Porto Alegre, lá no Rio Grande do Sul. Um abraço a ele e a toda a sua família, que estão sintonizados aqui na Web Rádio Galdéria. Também o Vilmar Camargo deixou aí o seu pedido através do nosso aplicativo, né, na área de pedidos. Vilmar Camargo pediu qualquer música aí do Quarteto Coração de Potro. Estaremos trazendo aí a música Chamamezito para o Vilmar Camargo, lá na cidade de Caxias do Sul, na Serra Gaúcha. Um abraço a ele e a toda a sua família que estão na nossa companhia. Nossos canais são WhatsApp 48 998 67 3215. Também temos o nosso site www.radiogaldéria.com.br. Também no nosso aplicativo você pode deixar o seu recado, o seu pedido musical, que a gente vai atendendo assim, né, que for possível, estivermos aqui gravando o nosso programa No Compasso da Galdéria. Então vamos trazendo mais um bloco de músicas, iniciando este segundo bloco com o grupo, né, Mate Quente, com a música de Barretos da Vacaria. Na sequência, chegando o Crioulo dos Pampas, Nego Bom Não Se Mistura. E para finalizar este segundo bloco, Quarteto Coração de Potro, Chamamezito.
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0: 19h30.
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0: E vamos seguindo com o programa No Compasso da Gaudéria de hoje, aqui pela nossa web Rádio Gaudéria. Quero abrir esse terceiro bloco mandando um forte abraço para a dona Marisete, lá da cidade de Águas Mornas. Um abraço aí a dona Marisete e a toda a sua família. Estão sempre aí sintonizados aqui no programa No Compasso da Gaudéria, né? E também em toda a programação da web Rádio Gaudéria. Então aí a dona Marisete sempre está nos mandando mensagem ali pelo WhatsApp. Também mostrando, né, que está sintonizado com a gente. Manda vídeos, inclusive, aí com a caixa de som no último volume aqui na web Rádio Gaudéria. Então um abraço a dona Marisete, toda a sua família e todo o povo lá da cidade de Águas Mornas, essa querida cidade aqui da grande Florianópolis. Também vamos mandando um abraço para o nosso ouvinte, está sempre sintonizado aqui também conosco, né? Lá em Santa Maria, o Dionísio Fernandes da Silva. Sempre aí no serviço, no seu trabalho, na sua lida, né? Sempre palanqueado aqui na web Rádio Gaudéria, ouvindo o melhor da música gaúcha. Com certeza aí fica mais animado, né? Então, um abraço aí ao Dionísio Fernandes da Silva e também toda a sua família que nos ouvem lá na cidade de Santa Maria, no Rio Grande do Sul. Nós temos também o nosso ouvinte Celso, aqui de São José, na Grande Florianópolis. Entrou em contato conosco e pediu a música aí, Romance Campeiro, né? Creio que essa música seja a música dos mirins. Então vamos atender aí ao nosso ouvinte Celso, também que está ligado aqui no nosso programa, né? Com a música dos mirins, o Romance Campeiro. Faça aí como os nossos queridos ouvintes. E também deixe a sua mensagem aqui pra gente, que estaremos atendendo dentro do programa No Compasso da Gaudéria. Então vamos seguindo com a parte musical. Nesse terceiro bloco abrimos aí com a música dos Serranos, Marca Serrana. Na sequência chega os mirins com o Romance Campeiro. E para finalizar este terceiro bloco, os três chirus, o de casa.
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0: 19h46.
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3: Estamos chegando ao final de mais um programa no Compasso da Gaudéria, aqui pela web Rádio Gaudéria. Eu, Bruno Soares, produtor e apresentador deste programa, quero agradecer aí pela sua companhia nesta última hora e quero te convidar para permanecer aqui conosco, ouvindo o melhor da música gaúcha. E também te convidar para que neste mesmo horário, na próxima semana, você esteja aí sintonizado aqui conosco mais uma vez. É um grande prazer estar comunicando para toda a gauchada aí que nos sintoniza sempre aqui na Web Rádio Gaudéria, em todo o Brasil, mas em especial aqui nos três estados do sul do nosso país. 48 998 67 3215 é o nosso WhatsApp para você deixar a sua mensagem. Lembrando que os nossos programas não são ao vivo, então a gente pede a compreensão dos nossos ouvintes, né? Mas na medida do possível a gente vai mandando aí os abraços a todos vocês que estão sempre nos mandando mensagem, seja através do WhatsApp ou também do nosso aplicativo e também do nosso site. E agradecemos vocês também que nos ouvem através das outras plataformas, como Rádios Net, como Rádios Brasil, outros aplicativos aí que retransmitem o som da web Rádio Gaudéria. Então vamos encerrando o programa de hoje, trazendo mais três músicas. Na primeira, o Grupo Galpão, Arrasta o Pé. Na sequência chega aí o Márcio Correia com A Vaneira e Saudade. E para finalizar o programa de hoje, este grande sucesso do Grupo Manotaço, o Baio Crina de Seda. Um forte abraço a todos vocês que estiveram aqui conosco e até a nossa próxima oportunidade.

0: 20 horas em ponto.
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2: A Anvisa aprovou o registro de uma nova vacina contra a gripe, chamada Fluprevli. Ela poderá ser aplicada em pessoas a partir dos 6 meses de idade e protege contra os principais vírus da influenza. Nos estudos clínicos, o imunizante apresentou eficácia de até 73% em adultos e de até 65% em crianças, além de estimular uma boa resposta do sistema imunológico. A gripe continua sendo um importante problema de saúde pública e pode causar complicações graves, principalmente em crianças, idosos, gestantes e pessoas com doenças crônicas. Para passar a fazer parte da rede pública, a vacina ainda precisa ser analisada pela Comissão Nacional de Incorporação de Tecnologias, no SUS, e aprovada pelo Ministério da Saúde. Até o momento, não há previsão para essa etapa. Termina aqui a edição desta segunda-feira do nosso Repórter Destaque. Eu sou Kleber Salles e volto amanhã com novas informações no seu rádio. Até lá!
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3: Gente querida, fãs e amigos dos Serranos, gauchada do Brasil, é mais um encontro com os Serranos que tenho a alegria de trazer e proporcionar a vocês. Sejam bem-vindos à nossa companhia. Programa esse com mais de 20 anos de duração e que conta com imensa audiência em muitos lugares de nosso país. Passe a parceria com mais de 250 emissoras. É mesmo uma honra e grande responsabilidade apresentá-lo. Hoje, como primeiro assunto, trarei o artigo muito profundo com o qual poderemos fazer uma importante reflexão em nossas vidas. Escutem só o nível das comparações e comprovações. Exemplo: quando a televisão entrou em minha casa, esqueci-me de ler um livro. Quando o carro parou à minha porta, esqueci-me de caminhar. Quando segurei um celular, esqueci-me como se escreve uma carta. E por aí vai. Como disse, que tenhamos uma reflexão e aproveitemos algo dessas constatações que a vida e o progresso nos trouxeram. No bloco seguinte, trarei a breve e bonita poesia de Adolfo Vicente de Souza, cujo título é Amizade. Ainda trarei algumas expressões gauchescas, na verdade umas tiradas gaúchas. Meu amigo Ganso e eu rodaremos bonitas músicas gravadas pelos serranos. E como faixa especial, os brindaremos com a linda obra Dois Amigos, na interpretação de Zezé de Camargo e Luciano, com a participação de Julio Iglesias. E no momento nobre estarei recebendo com muita alegria aos irmãos Ferretti, César e Zéu, que integram e dirigem atualmente o Grupo Chimarrão, um dos grupos tradicionais do nosso cancioneiro, que já está há mais de 20 anos na estrada. 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

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Agora vem a boa música do programa. Rodaremos duas músicas recentemente regravadas no segundo DVD instrumental dos Serranos. Os Serranos nos Galpões das Estâncias. São dois chamamês. Primeiramente, o clássico Quilômetro 11, na interpretação dos Serranos, e, na sequência, a obra Das Missões à Fronteira, com a participação do talentosíssimo violonista Caraí Guedes, o qual brilha ao lado do seu próprio primo Estevão Guedes, um dos nossos gaiteiros, na execução dessa música. Claro, tendo o seguro acompanhamento de todos os demais colegas dos Serranos. Vai lá, Ganso!

0: Rodamos de nosso mais recente lançamento, o DVD instrumental Os Serranos nos Galpões das Estâncias, primeiramente o clássico Quilômetro 11, obra composta por Trânsito Cocomarola, e em seguida a música Das Missões à Fronteira, com a participação de Caraí Guedes ao violão, obra composta por Estevão Guedes, William Hengen, Eurides Júnior e por mim, Edson Dutra. Breve intervalo e logo a sequência desta edição para vocês que nos prestigiam. Até já, meus ouvintes.
1: 20 horas e 18 minutos.
2: No sul do Brasil, uma das lendas mais contadas é a do Negrinho do Pastoreio. Diz a história que um pequeno escravizado, castigado injustamente por seu patrão, foi deixado no campo sob a guarda do pastoreio de cavalos. Após perder um dos animais, foi cruelmente castigado e abandonado em um formigueiro. Mas, segundo a lenda, Nossa Senhora apareceu e o acolheu, transformando o Negrinho em um protetor dos campos e dos animais perdidos. Até hoje, muitos gaúchos acendem velas ou fazem preces a ele quando perdem algo importante. Uma lenda que mistura fé, cultura e tradição, passando de geração em geração. Essa foi mais uma curiosidade do Sul, aqui na Rádio Gaudéria.
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0: De volta à agradável companhia de todos vocês, queridos ouvintes, com o programa Encontro com os Serranos. 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
0: 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Meus ouvintes, aqui no nosso Encontro com os Serranos, esse texto para breve reflexão. Quando a televisão entrou em minha casa, esqueci-me de como ler um livro. Quando o carro parou à minha porta, esqueci-me de como caminhar. Quando segurei um celular, esqueci-me de como se escreve uma carta. Quando o computador chegou, esqueci-me da ortografia. Quando o ar-condicionado foi instalado, deixei de procurar a sombra de uma árvore e a brisa que corre por ali. Vivendo na cidade, esqueci-me do cheiro da terra molhada. Manuseando cartões e contas bancárias, esqueci-me do valor verdadeiro do dinheiro. Com os perfumes artificiais, esqueci-me das flores. Com os lanches rápidos, esqueci-me dos sabores dos pratos tradicionais. Sempre com pressa, esqueci-me de como parar. Quando morrermos, o nosso dinheiro ficará no banco. E, no entanto, em muitas vezes em vida, falta-nos frequentemente. Ironia cruel. Após a nossa partida, ficam muitas vezes quantias importantes não utilizadas. Um grande empresário morreu deixando US$1 bilhão à viúva. Ela casou com o motorista dele. O motorista dele, em certa ocasião, chegou a dizer: durante anos, pensei que trabalhava para meu patrão. Hoje percebo que era ele quem trabalhava para mim. A realidade é dura. É melhor viver muito tempo do que possuir muito. Devemos, portanto, proteger o que temos de mais precioso, que é a nossa saúde. Nosso celular top, 70% das funções não são utilizadas. Num carro de luxo, 70% das performances. As mídias não são utilizadas pela grande maioria dos proprietários. Numa moradia suntuosa, 70% do espaço não está ocupado. Nos nossos armários, 70% das roupas nunca são ou foram utilizadas. Numa vida inteira de trabalho, 70% dos rendimentos beneficiam aos outros. Então, aprendamos a acarinhar os nossos 30% restantes. Façamos um check-up de saúde com frequência, mesmo que nos sintamos bem. Bebamos água, mesmo que estejamos sem sede. Deixemos passar, mesmo que sejam grandes problemas a resolver. saibamos ceder, mesmo que tenhamos razão. Mantenhamo-nos humildes, mesmo com grande sucesso. Contentemo-nos com o que tivermos, mesmo que não seja muito. Cuidemos de nossos corpos e de nossas mentes, mesmo que estejamos com muitas ocupações. E, sobretudo, arranjemos tempo para aqueles que nos amam e a quem amamos. Pensemos nisso, meus queridos ouvintes. Agora, depois de pensarmos e refletirmos sobre isso, vamos trazer-lhes música. Chegando o shot Santa Catarina, homenagem que gravamos com os serranos, ao povo e à querida terra catarinense. E depois desse shot, dessa homenagem, em seguida a obra Sonho de Bugio. Vai lá, ganso!

0: rodamos de minha autoria Edson Dutra, com os Serranos, Santa Catarina, e depois a obra Sonho de Bugio, composta por mim, Edson Dutra, e João Francisco Becker, ambas na interpretação dos Serranos. Pequena pausa e já voltaremos com o prosseguir do programa.
1: 20 horas e 32 minutos.
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0: Regressando com o nosso encontro, a agradabilíssima companhia dos nossos fãs e amigos, por essa que é a sua rádio favorita, sua rádio do coração. 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
0: Meus ouvintes, aqui no programa Encontro com os Serranos, a poesia de Adolfo Vicente de Souza, cujo título é Amizade. O violão, como sempre, do competente músico Marcelo Caminha.
8: Amigo, se tu soubesses o que para mim representas ao passar por minha frente, com um gesto me cumprimenta. Se nós somos todos irmãos, descendentes de nossos pais que foram Eva e Adão. Eu dou graças a Deus cada vez que isso acontece. Quanto mais relações tenho, mais minha amizade cresce. Eu sou do sistema antigo, gosto de estender a mão para conquistar os meus amigos. Eu gosto de amizades que sejam sinceras e leais. Não dou distinção a ninguém, para mim são todos iguais. Na Bíblia é que eu tenho visto tratar todos iguais. Assim nos recomendou nosso Senhor Jesus Cristo. E assim eu vou seguindo, humilde e feliz na vida. Amigos, agora, esposa e filhos, é a minha fortuna querida. E eu estou certo do meu proceder, e não trocarei jamais. E ao descansar a minha existência, poderei sim olhar para trás. Breve poesia sobre a amizade. Vamos trazer mais música a vocês que nos estão prestigiando aí. É a vez de rodarmos o clássico Chamamé Pelos, obra de José Cláudio Machado, na interpretação dos Serranos, obra extraída do nosso DVD de 55 anos e notável regravação feita lá no Teatro Bourbon Canto, em Porto Alegre, tendo na primeira voz o querido colega Paulo Feijó. E, em sequência, fã e amigo e serrano sim senhor, com Os Serranos. Fã e amigo de minha autoria e serrano sim senhor, composta por Flori Weger, Jauro Geller e Glênio Vieira. Músicas igualmente gravadas ao vivo no mesmo teatro referido e que fez parte do nosso DVD de 55 anos. Vai lá, Ganso!
9: Eca lá!

0: Rodamos para vocês o Chamamé Pelos. E também rodamos Fã e Amigo e ainda Serrano Sim Senhor. Ambas na interpretação dos Serranos. Registrando que Serrano Sim Senhor foi composta por Flori Veger, Jauro Gellen e Clênio Vieira. E Fã e Amigo, de minha autoria, Edson Dutra. Breve intervalo e logo a sequência para vocês.
1: Horas e 50 minutos.
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1: De volta com o nosso encontro sob o prestígio da companhia de todos os nossos queridos ouvintes. 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
1: 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Aqui no programa Encontro com os Serranos, alguns ditos gauchescos, sempre para colorir culturalmente as edições do nosso programa. Vamos a elas. Mais atirado que porongo rachado, o papagaio come milho, o periquito leva fama, é de tostão em tostão que se chega a 1 milhão, quem não planta não colhe. Não sou palito de fósforo para andar de cabeça quente. Mais delgado que cachaço emprestado. Com o chapéu tapeado como quem vai beijar santo em parede. O diabo faz a panela, mas não faz a tampa. Pequenos riachos é que formam grandes rios. O que o urubu não conhece, não come. Forte como toco de charuto amanhecido. Que tá. Qualquer construção começa pelo chão. E ainda acrescento mais 3 aqui para vocês. Mais difícil que parto de ouriça. Mais desesperado que pulga em dia de tosa. E mais assustado que guri em cemitério. Que tal essa? Vamos trazer música aqui no programa que eu sei que vocês gostam e nós gostamos também. É a vez da faixa especial. Teremos, então, 2 amigos na interpretação de Zezé de Camargo e Luciano, com a participação de Julio Iglesias. E, encerrando o bloco, de minha autoria, Edson Dutra, com os serranos, Donos do Palco. Vai lá, Ganso! Música.